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Conhece aquele tema dos Clã que diz que o sonho dos meus amigos é ter um GDI? O meu sonho não é ter um GDI, mas sim que me acompanhe nesta manhã. Não importa se no rádio, no PC, na app ou então na TV. Até às 9, só com música portuguesa. Eu sou o Nelson Miguel e este é o M80 Portugal.

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Tem a lista de compras pronta? Eu já tenho a lista das melhores músicas portuguesas para lhe dar até às 9. Este é um M80 Portugal e eu sou o Nelson Miguel.

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6: Bom dia, espero que tenham um ótimo sábado. Já passa das 9, dia de calor, é mais um. As temperaturas hoje vão chegar também perto dos 40 graus. Por aqui na M80 pode contar com um fim de semana cheio de rock. Eu sou a Sofia Moraes e estou consigo até ao meio-dia. Trago-lhes Def Leppard, já a seguir.

Lisboa, uma canção do Estara Perdida, uma banda pop rock portuguesa, aqui não parece, com a colaboração de Tim dos Chutes e Pontapés. Boa manhã de sábado, sou a Sofia Moraes, estou consigo até ao meio-dia, vamos ter mais um dia de muito calor na M80, vamos ter também um fim de semana rock e vou trazer-lhe 6 seguidas sem interrupções. Vai poder ouvir Bryan Adams, ZZ Top e muito mais.

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0: Band a terminar 6 músicas sem interrupções na M80. Tenha uma ótima manhã de sábado. 1984 foi o ano em que os Iron Maiden se apresentaram pela primeira vez em Portugal. Agora estamos a apenas 3 dias de voltar a recebê-los. Eles vão então estar no Estádio da Luz na próxima terça-feira. Concerto com o apoio da M80, concerto de Run For Your Lives European Tour, que segundo a crítica e os fãs, é um dos mais intensos e emocionantes que podemos ver. Marcamos encontro então para a próxima terça-feira, Iron Maiden ao vivo com o apoio da M80. Entretanto, e porque estamos em modo rock durante todo o fim de semana, trago-lhe os Survivors já a seguir, também Blind Zero, Counting Crows e La Frontera.
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6: Bom dia, bom dia. Novamente tenha uma ótima manhã de sábado com a M80. Fim de semana com muito calor e muito rock por aqui. Já a seguir, Huey Lewis and the News. Sou Sofia Moraes e estou consigo até ao meio-dia.

0: Bué da Baldas é o nome desta canção dos 10 Pissiga. Boa manhã de sábado com a EM80. Estamos em modo rock durante todo o fim de semana. Ah, estamos também em modo muito calor. Aviso laranja hoje para Vila Real, Bragança, Guarda, Viseu e Faro. De resto, todos os distritos do continente estão sob aviso vermelho. Máximas 35 para o Porto, 39 para Lisboa, 36 para Faro. Portanto, se tem planos para andar pela rua, espere um pouco, deixe-se ficar no fresquinho, ouvir a EM80 e vá para a rua só mais logo ao final do dia. Entretanto, vêm por aí 6 músicas, sem interrupções. Tudo começa com o Billy Adam. 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

0: Vertigo, os U2, no final de 6 músicas sem interrupções na M80. Bom fim de semana. Muito calor, é certo, mas nada que o demova de participar na próxima edição do Show Me The Money. Ora bem, ontem, sexta-feira, o telefone tocou, mas ninguém atendeu. Não conseguimos encontrar vencedor para o Show Me The Money. Portanto, na próxima sexta-feira, em jogo vão estar 30 mil euros prontinhos para dar em cartão. Como sempre, o horário da chamada será feito entre as 2 e as 3 da tarde com a Vera Fernandes. Próxima sexta-feira, 10 de julho, participe e fique atento depois ao telefone entre as 2 e as 3. Não se esqueça nem que ponha, por amor de Deus, um lembrete, um alarme. Para participar, é como sempre enviar a palavra vencer para o 68900, custo da participação 1,5€ mais IVA. 30 mil euros em cartão na próxima sexta-feira. Por aqui na M80, dentro de instantes, Primitives, Chutes e Pontapés, Free, Scorpions, Bob Seger e Dishwalla. 6 músicas sem interrupções. 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
1: Mais de 1.100 operacionais, apoiados por 8 meios aéreos, continuam a combater o incêndio que começou há 2 dias em Vozela, no distrito de Viseu. As autoridades esperam que esteja dominado até ao final do dia, foi o que avançou a M80. José Neves, segundo comandante regional da Proteção Civil da Região Centro.
2: Cerca de 50% do incêndio, podemos considerá-lo uma situação muito tranquila ou tranquila. Os restantes 50% a serem necessários ainda alguns trabalhos de combate, alguns muitos trabalhos de combate, preocupa principalmente a frente virada ao Carabul, é uma questão que desde sempre teve na nossa mira e onde estamos a investir todos os meios, quer sejam terrestres, quer sejam aéreos, de forma a resolvermos isto até ao final do dia, até termos o incêndio dominado até ao final do dia.
1: Também ouvido esta manhã pela M80, o presidente da Câmara Municipal de Vozela, Carlos Oliveira, diz que aparentemente a situação é mais calma, mas ainda muito preocupante e o calor é muito elevado.
3: Temos uma temperatura elevadíssima, ainda esta hora, já é esta hora de dia, não é? Ainda e já é esta hora de dia, portanto ainda, porque durante a noite praticamente não baixou a temperatura, manteve-se sempre ali na casa dos 25, 26 graus, agora já temos a chegar aos 30 e vamos chegar perto dos 40 e o vento também, as perspectivas são que o vento vá aumentando também a sua intensidade, com probabilidade de rotação durante o dia.
1: Quase todos os distritos de Portugal continental estão com aviso vermelho por causa do calor, de fora apenas os distritos de Bragança, Guarda, Viseu, Vila Real e Faro estão com aviso de laranja. A meteorologista Patrícia Gomes diz que as temperaturas podem chegar aos 44 graus.
4: Todo o território com temperaturas acima de 35 graus, valores acima de 40 a abranger o interior do Alentejo, o interior dos distritos de Aveiro, Viseu, Leiria, região de Lisboa e o Val do Tejo. E no Alentejo, em alguns locais, os valores de temperatura máxima podem chegar aos 44 graus.
1: São 13 os distritos com aviso vermelho. No Mundial de Futebol, Cabo Verde perdeu ontem por 3-2 com a campeã argentina durante o prolongamento. No final do jogo, o guarda-redes Vozinha admitiu tristeza, mas também orgulho.
5: A nossa equipa lutou, a nossa equipa fez tudo o que era para ganhar o jogo. Não conseguimos, estamos tristes com o resultado, mas temos de estar muito satisfeitos e orgulhosos pelo jogo e por todo o percurso que fizemos aqui no Mundial.
1: A Argentina segue para os oitavos de final, onde vai defrontar-se o Egito, que venceu ontem a Austrália nos penaltis por 4-2. Fora do Mundial está o Gana de Carlos Queiroz, que perdeu com a Colômbia por 1-0.
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20: Bom dia, bem-vindo. Está com a M80, sou Sofia Moraes e estou consigo até ao meio-dia. Pois é, mais um dia de muito calor, que tenha sempre água por perto. E a M80 também, muito rock para ouvir ao longo do fim de semana. Green Day.

0: O lado mais rock dos clã GTI na M80. Bom dia, boa manhã de sábado. Trago-lhe dentro de instantes 6 músicas sem interrupções. Sim, todas rock, porque estamos em modo rock este fim de semana. Não vamos, por exemplo, ouvir os Fischer Zed daqui a pouco, mas vamos poder vê-los ao vivo em setembro. Eles estão de regresso a Portugal para celebrar 50 anos de carreira com o apoio da M80. Vamos poder ver então os Fischer Zed a 4 de setembro no Coliseu dos Recreios em Lisboa e depois no dia a seguir, 5 de setembro, Casa da Música Porto. Entretanto, vamos lá então, 6 músicas sem interrupções, grupo de baile, Peter Wolf, Avril Lavigne e muito mais. Bom fim de semana.
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0: Ride Like the Wind, Saxon, a terminar 6 músicas sem interrupções na M80. Fim de semana com muito calor, se calhar a única decisão que hoje tem de tomar é entre a sombra e o ar-condicionado. As máximas vão ser altas, 35 para o Porto, 39 para Lisboa e 36 para Faro. A opção mais certa, se calhar, é ficar por casa, no fresquinho, e a ouvir a M80. Muito rock para ouvir durante todo o fim de semana. Depois do meio-dia pode contar com a Elsa Teixeira. Eu sou a Sofia Moraes, estou de regresso amanhã domingo a partir das 9, mas trago-lhe ainda Grupo de Baile, Peter Wolf, Avril Lavigne e Stained.
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5: A equipa da Unidade Militar de Emergências de Espanha chegou a Portugal esta madrugada, está a apoiar-se no combate ao incêndio de Vozel, é formada por 120 operacionais e 30 viaturas. Há mais de 1.100 operacionais apoiados por 9 meios aéreos a combater as chamas em Vozel. O presidente da Câmara, Carlos Oliveira, diz que aparentemente a situação é mais calma, mas ainda muito preocupante.
6: Temos várias frentes ainda ativas, temos uma extensão muito grande da área de incêndio, um perímetro compridíssimo, muitos, vários e vários quilómetros, temos muitos pontos quentes que é preciso ir ocorrendo, com reacendimentos, com projeções que ainda vão existindo. Portanto, e temos a temperatura elevadíssima, ainda esta hora, já é esta hora de dia, não é? Ainda e já é esta hora de dia, portanto, ainda porque durante a noite praticamente não baixou a temperatura, manteve-se sempre ali na casa dos 25, 26 graus, agora já temos a chegar aos 30 e vamos chegar perto dos 40.
5: As autoridades esperam que o incêndio fique dominado até ao final do dia, foi o que avançou a M80 José Neves, segundo comandante regional da Proteção Civil da Região Centro.
7: Cerca de 50% do incêndio podemos considerar uma situação muito tranquila ou tranquila. Os restantes 50% a serem necessários ainda alguns trabalhos de combate, alguns muitos trabalhos de combate. Preocupa-nos principalmente a frente virada ao Carabul, é uma questão que desde sempre teve na nossa mira e onde estamos a investir todos os meios, quer sejam terrestres, quer sejam aéreos, de forma a resolvermos isto até ao final do dia, até termos o incêndio dominado até ao final do dia.
5: O distrito de Viseu está com aviso laranja. Há 13 distritos com aviso vermelho por causa do calor. Desde o início do ano, Portugal já viveu 6 ondas de calor, dados do Instituto Português do Mar e da Atmosfera, que recorda aquela que foi a onda de calor mais marcante em Portugal continental. Foi em julho e agosto de 2003, quando foi registada a temperatura máxima de 47,3 graus na Marileja, o valor mais elevado alguma vez registado no continente. Cabo Verde perdeu ontem por 3-2 com a campeã argentina durante o prolongamento. No final do jogo, o guarda redes. Vozinha admitiu tristeza, mas também estava orgulhoso.
8: A nossa equipa lutou, a nossa equipa fez tudo o que era para ganhar o jogo, não conseguimos, estamos tristes com o resultado, mas temos de estar muito satisfeito e orgulhoso pelo jogo e por todo o percurso que fizemos aqui no Mundial.
5: O mundo seguiu ontem o jogo de Cabo Verde. A Argentina segue para os oitavos de final, onde vai defrontar o Egito, que venceu ontem a Austrália nos penaltis por 4-2. Na A2, no sentido Lisboa-Algarve, há um incêndio de uma viatura junto ao nó de Grande do Açul, no quilómetro 120, que está a condicionar o trânsito. Há também abrandamentos da Marateca até Alcácer do Sal.
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17: Olá, boa tarde e bom fim de semana. Eu sou a Elsa Teixeira. Enquanto pensa em formas criativas de combater o calor, as músicas da sua vida estão aqui na M80 e este fim de semana só músicas rock. A começar, os

0: Nova de Gaia, no dia 24 de julho. Já tem bilhete? 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E se gosta de rock, este fim de semana é em cheio para si. Já irão os Guns N' Roses, os Cult, Jafo Mega, Cars, Brian Spence, mas primeiro, Working for the Weekend, Loverboy.
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0: E assim fechamos esta sequência de 6 músicas sem pausas na M80. Este fim de semana, já sabe, especial, só com músicas rock. E o calor que está lá fora, bem, pede medidas extremas, não é? Não sei se está de molho, eu vim no ar-condicionado, mas depois em troca tenho o quê? A voz, é isso. Eu sou a Elsa Teixeira. Beba muita água e aproveite este fim de semana especial só com música rock. 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A M80 também lá está para ouvir. Para onde? Onde quer que vá. Daqui a pouco o Third Eye Blind.
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0: 34,3 graus foi a temperatura mais alta registada ontem em Portugal, sem mora no Alentejo, ainda assim longe dos 47,3 graus registados em 2003 na Marleja, o ano com a onda de calor mais marcante em Portugal continental. Segundo o Instituto Português do Mar e da Atmosfera, Portugal já teve desde o início do ano 6 ondas de calor. Hoje há 13 distritos com aviso vermelho por causa do calor. As temperaturas voltam a ultrapassar os 40 graus em muitos locais, como adianta a meteorologista Patrícia Gomes.
1: Valores acima de 40 abranger o interior do Alentejo, o interior dos distritos de Aveiro, Viseu, Leiria, a região de Lisboa e o Vale do Tejo. E no Alentejo, em alguns locais, os valores de temperatura máxima podem chegar aos 44 graus.
0: O presidente do Sindicato Nacional dos Maquinistas diz que os comboios em Portugal não estão preparados para enfrentar ondas de calor. António Domingues defende uma renovação dos comboios existentes, até porque muitos deles são antigos.
2: O material circulante existente, quer na Fertagos, quer na CP, já tem alguns anos. Na CP há comboios com mais de 50, de 60 anos na linha de Cascais, inclusive. E aquilo que se verifica é que há de facto uma necessidade permanente de novo material circulante, de novos comboios. Há essa necessidade absoluta. Depois, por outro lado, aquele equipamento que existe, os comboios que existem, devem ser sujeitos a uma manutenção programada e prévia.
0: A CP cancelou 6 ligações intercidades, uma medida preventiva devido às altas temperaturas. A equipa da Unidade Militar de Emergência de Espanha chegou a Portugal esta madrugada, está a apoiar no combate ao incêndio de Vozel, é formada por 120 operacionais e 30 viaturas. As autoridades acreditam que o incêndio que começou em Vozel vai estar dominado até ao final do dia, foi o que avançou em 80. José Neves, segundo comandante regional da Proteção Civil da Região Centro.
3: As principais dificuldades têm a ver com o vento, que se continua a sentir e que se sentiu toda esta noite de uma forma muito intensa. Registamos rajadas de 50 km por hora aqui no Teatro Operações, o que é muito contrário à necessidade de combate que nós temos, mas sabemos também que durante o dia a situação vai melhorar e daí a nossa expectativa e planeamento no sentido de até o final do dia termos o incêndio em situação de dominado.
0: Há mais de 1.100 operacionais apoiados por 11 meios aéreos a combater as chamas. Se está no trânsito, atenção, por na A2, no sentido de Lisboa-Algarve, houve um acidente ao quilómetro 120, junto ao nó de Grândola Sul. Um carro incendiou-se, está a filas de 2 quilómetros antes do local.
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11: E então, já almoçou? E o que é que está a achar desta playlist especial só com música rock? É continuar. Eu sou a Elsa Teixeira e se falamos de rock, temos que passar a AC/DC, Back in Black.

É de longe a música da sua vida, em breve nos palcos. 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E é também em m80.pt que pode saber mais sobre a Concentração Internacional de Motos de Faro, que está quase aí, de 16 a 19 de julho. Se calhar para si não é novidade, vai todos os anos. Eu vou estrear-me este ano. Eu não tenho moto, mas vou lá fazer o regresso a casa em direto no dia 17 e depois no dia a seguir, dia 18 de julho, à festa M80. E tudo isto a juntar-se a um belo cartaz com o UB40 e chutes e pontapés. Saiba mais em m80.pt. Vai ser espetacular. Como diriam alguns ouvintes, o que acontece em Faro fica em Faro, não é? Foreigner chama-se Cold as Ice e é a primeira de 6 músicas em pausa.

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E então, o que é que achou? Uma sequência só de rock. Aliás, vai ser assim um fim de semana inteiro aqui na M80. Bom fim de semana. Eu sou a Elsa Teixeira. 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
2: A segunda fase dos exames do 9º ano e do ensino secundário começa no dia 20 de julho, as provas no dia seguinte e os resultados vão ser divulgados a 7 de agosto, um novo calendário anunciado hoje pelo Ministério da Educação, que adiou ontem a segunda fase dos exames devido às dificuldades informáticas registadas no processo de classificação eletrónica das provas. Mais de 1.100 operacionais apoiados por quase 400 viaturas e 9 meios aéreos combatem um incêndio que começou há mais de 2 dias em Vozela. As autoridades esperam que o incêndio fique dominado até ao final do dia. A CP cancelou este fim de semana 6 ligações intercidades no âmbito das medidas extraordinárias adotadas devido à persistência da vaga de calor que afeta o país. O presidente do Sindicato Nacional dos Maquinistas diz que os comboios em Portugal não estão preparados para enfrentar ondas de calor. António Domingos defende uma renovação dos comboios que existem, até porque muitos já são antigos.
3: O material circulante existente, quer na Fertagos, quer na CP, já tem alguns anos. Na CP há comboios com mais de 50, de 60 anos na linha de Cascais, inclusive. E aquilo que se verifica é que há de facto uma necessidade permanente de novo material circulante, de novos comboios. Há essa necessidade absoluta. Depois, por outro lado, aquele equipamento que existe, os comboios que existem, devem ser sujeitos a uma manutenção programada e prévia.
2: Hoje há 13 distritos com aviso vermelho por causa do calor. E este sábado, 4 de julho, assinala-se o Dia da Independência dos Estados Unidos, o feriado nacional mais importante e festejado do país. Cláudia Macedo.
4: Foi oficialmente declarado feriado nacional em 1941. É neste dia que todos os americanos comemoram o 4 de julho com fogo de artifício e desfiles. O país inteiro veste-se com as cores azul e vermelho e há bandeiras norte-americanas em praticamente todo o lado. Os americanos que adoram cachorros quentes aproveitam o 4 de julho para o demonstrar ainda mais. Todos os anos, aproximadamente 155 milhões de hot dogs são consumidos no feriado. Outra refeição típica é o barbecue, o churrasco norte-americano que costumamos ver nos filmes. De acordo com a Forbes, mais de 60% da população reúne amigos e família para um churrasco bem típico. Os produtores de cerveja também têm muito que comemorar. Cerca de 68 milhões de caixas de cerveja são vendidas no Dia da Independência em todo o país.
2: Estados Unidos que celebram hoje 250 anos de independência.
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12: E está a acontecer um fim de semana só com música rock aqui na M80. Espero que esteja a gostar. Se tiver sugestões, esteja à vontade. Eu sou a Elsa Teixeira. Começamos esta hora com um grande compositor. Escreveu músicas para a banda sonora de filmes que eu adoro. Serendipity, Noiva em Fuga. Chama-se Tom Kimmel. Para ouvir agora, That's Freedom. E depois, os Blind Zero com...

0: Boa tarde e bom fim de semana, bom sábado, aproveito bem. Eu sou a Elsa Teixeira, cuidado com o calor, é beber muita água, se calhar refugiar-se em sítios frescos como o cinema, por exemplo. Adoro ir ao cinema quando está assim mais calor. Praia, se calhar evitar, pelo menos este fim de semana em que as temperaturas estão muito altas. Entretanto, mais 6 músicas sem pausas, todas rock. E a próxima, a primeira aliás, é para mostrar que o Chris Rea não é só aquela música que toda a gente gosta de ouvir no Natal. O Coming Home for Christmas chama-se The Road to Hell e é a primeira de 6 músicas sem pausas. 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

0: Bom fim de semana, um fim de semana só com música rock aqui na M80. Está a gostar? Eu espero que sim. Eu sou a Elsa Teixeira. Já sabe o que aconteceu ontem no Show Me The Money? Então não é que o telefone estava ocupado. 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É entre as 2 e as 3 da tarde que ninguém lhe liga essa hora. E se ligarem, desligue. Eu sou a Elsa Teixeira. Volto segunda-feira a partir das 4 da tarde para mais um Regresso a Casa da M80. Daqui a pouco chega o Francisco Gil. Antes disso, ainda há muita música para ouvir. Rick Springfield é o próximo.
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5: O secretário-geral do Partido Socialista exige que o primeiro-ministro peça desculpa pela situação dos exames nacionais. José Luís Carneiro diz que está instalado o caos e defende que Luís Montenegro tem de pedir desculpa às famílias, professores e escolas.
6: Isto é o caos que está instalado num dos momentos mais vitais da vida das famílias e o ministro e o primeiro-ministro não podem atirar com a culpa para cima dos professores, não podem atirar com a culpa para cima das famílias. Ontem mesmo houve uma declaração de uma gravidade imensa do ministro a culpar os pais pelo facto de terem programado as suas férias, porque os pais, naturalmente, programam as férias, contando que o governo cumpra o seu dever, cumpra as suas obrigações. Isto é de uma grande gravidade e eu exijo ao primeiro-ministro que peça desculpa às famílias, que peça desculpa aos professores e que peça desculpa às escolas deste país.
5: O Ministério da Educação adiou ontem a segunda fase dos exames nacionais. Hoje anunciou que as provas começam dia 21 de julho e os resultados vão ser divulgados a 7 de agosto. Continua por dominar o incêndio que começou há mais de dois dias em Vozela. No terreno estão mais de 1.100 operacionais, apoiados por quase 400 viaturas e 5 meios aéreos. As autoridades esperam que o incêndio fique dominado até ao final do dia. A equipa da Unidade Militar de Emergências de Espanha chegou a Portugal esta madrugada, está a apoiar no combate a este incêndio. O primeiro-ministro felicitou os Estados Unidos pelos 250 anos de independência. Na rede social X, Luís Montenegro destaca os fortes laços humanos, culturais e económicos que unem as duas margens do Atlântico e diz que Portugal foi um dos primeiros países a reconhecer a independência dos Estados Unidos. Há 250 anos, os Estados Unidos tornavam-se independentes do domínio britânico. O documento que anuncia a separação das colónias do Reino Unido ficava conhecido como Declaração de Independência dos Estados Unidos. Mariana Serrano.
7: Os colonos afirmam que todas as pessoas têm direitos fundamentais, como a liberdade e a procura da felicidade. No documento defende-se que a função de um governo passa por proteger estes direitos. Quando um governo se torna injusto, o povo tem o direito de o mudar ou substituir. É assim que os 56 signatários da Carta da Declaração da Independência dos Estados Unidos justificam a decisão de romper os laços políticos com a Grã-Bretanha. Os autores acusam o rei Jorge III de abusos e de governar sem respeitar os colonos.
5: 4 de julho, dia da independência dos Estados Unidos.

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10: Bom fim de semana, que este fim de semana de rock seja uma lufada de ar fresco para arejar o seu fim de semana quente. Small Town, John Cougar Mellencamp, A Cry for Love, David Fonseca.

David Fonseca passou pelas manhãs da M80. 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Daqui a pouco, para iniciar a sequência grande neste fim de semana de rock, o boss Bruce Springsteen, I'm Going Down.

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0: não podia faltar neste fim de semana de rock, Mr. Iggy Pop, este The Passenger. Já agora, sabe que esta semana há 30 mil euros no Show Me The Money? É verdade. Na passada sexta-feira não atenderam o telefone a dizer Show Me The Money. Aliás, não atenderam. Para a semana ficamos à espera da sua mensagem. Já lhe vou explicar tudo o que tem que fazer para ganhar 30 mil euros no Show Me The Money.
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2: O governo italiano já enviou 2 aviões canadeiros para apoiar Portugal no combate aos incêndios florestais. As 2 aeronaves vão ficar em Beja, vão intervir no incêndio de Vozela, no distrito de Viseu, o mais preocupante nesta altura, que já consumiu mais de 10 mil hectares. Também hoje chegou a equipa enviada por Espanha. O secretário-geral do Partido Socialista exige que o primeiro-ministro peça desculpa pela situação dos exames nacionais. José Luís Carneiro diz que está instalado o caos e defende que Luís Montenegro tem de pedir desculpa às famílias, professores e escolas.
3: Isto é o caos que está instalado num dos momentos mais vitais da vida das famílias e o ministro e o primeiro-ministro não podem atirar com a culpa para cima dos professores, não podem atirar com a culpa para cima das famílias. Ontem mesmo houve uma declaração de uma gravidade imensa do ministro a culpar os pais pelo facto de terem programado as suas férias, porque os pais, naturalmente, programam as férias, contando que o governo cumpra o seu dever, cumpra as suas obrigações. Isto é de uma grande gravidade e eu exijo ao primeiro-ministro que peça desculpa às famílias, que peça desculpa aos professores e que peça desculpa às escolas deste país.
2: O Ministério da Educação adiou ontem a segunda fase dos exames nacionais. Hoje anunciou que as provas começam dia 21 de julho e os resultados vão ser divulgados a 7 de agosto. Nuno Mendes antevê um jogo difícil na próxima segunda-feira com Espanha. O lateral português antecipou esta tarde um encontro. Disse que evitar que a bola chegue aí à mal já é um bom começo.
4: Vai ser um duelo muito difícil, com uma equipa também muito, muito complicada, uma equipa que sabe jogar a bola, sabe ter bola, e nós também queremos isso. Por isso acho que vai ser muito mais importante o jogo coletivo, depois o individual. Se não se defendemos bem e não conseguimos que, e se conseguíssemos que a bola não chegasse ao Lamine, acho que isso é um bom começo. E acho que o mais importante primeiro é o coletivo, depois o individual acaba por vir ao de cima.
2: O jogo Portugal-Espanha dos 8º de final do Campeonato do Mundo é segunda-feira às 8 da noite nos Estados Unidos.

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14: Boa tarde, bom fim de semana. Eu sou o Francisco Gil, esta é a M80 e estamos num fim de semana dedicado ao rock. Começamos com Lenny Kravitz, American Woman. Depois vamos até ao Brasil relembrar as Mamonas Assassinas e o tema Vira Vira na M80.

Vira, vira, as mamonas assassinas na M80. 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Toda a informação sobre este concurso que toda a gente está a falar em m80.pt e também em Show Me

0: Esta é daquelas que provoca karaoke no seu carro, não é? Final Countdown no Europe neste fim de semana, Rock na M80. Daqui a pouco, também não podiam faltar este fim de semana, Billy Idol, Chutes e Pontapés, Police, Snow Patrol e os grandes Linkin Park que vão iniciar esta sequência com Numb. Ainda para fechar a sequência, uma daquelas que eu gosto muito, chama-se Hole of the Moon, Water Boys, o fim de semana rock da M80. Eu sou o Francisco Gil, bom fim de semana. 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
3: Foram reforçados os meios de combate ao incêndio em Vozela, que começou há mais de dois dias. No terreno estão quase 1.300 operacionais, apoiados por mais de 400 viaturas e 13 meios aéreos. O governo italiano já enviou dois aviões Canadair para apoiar Portugal no combate aos incêndios florestais. As duas aeronaves vão ficar em Beja, vão intervir no incêndio de Vozela. Também hoje chegou a equipa enviada por Espanha, uma equipa de mais de uma centena de operacionais e 45 viaturas. Um jovem de 16 anos desapareceu hoje nas águas do rio Guadiana, na zona de Mértola, no distrito de Beja, segundo a Autoridade Marítima Nacional. O rapaz desapareceu depois de, alegadamente, ter ido a banhos. Mantém-se as buscas para encontrar o jovem. Nuno Mendes antevê um jogo difícil na próxima segunda-feira com a Espanha. O lateral português antecipou esta tarde o encontro. Disse que evitar que a bola chegue aí à mal já é um bom começo.
4: Vai ser um duelo muito difícil com uma equipa também muito, muito complicado, uma equipa que sabe jogar a bola, sabe ter bola, e nós também queremos isso. Por isso acho que vai ser muito mais importante o jogo coletivo, depois o individual. Se não defendemos bem e não conseguimos que a bola não chegasse ao Lamine, acho que isso é um bom começo. E acho que o mais importante primeiro é o coletivo, depois o individual acaba por vir ao de cima.
3: Jogo Portugal-Espanha, 18ª de final do Campeonato do Mundo, é segunda-feira, às 8 da noite, nos Estados Unidos. Estados Unidos, onde hoje é assinalado o Dia da Independência, o feriado nacional mais importante e festejado do país, Cláudia Macedo.
5: Foi oficialmente declarado feriado nacional em 1941. É neste dia que todos os americanos comemoram o 4 de julho com fogo de artifício e desfiles. O país inteiro veste-se com as cores azul e vermelho e há bandeiras norte-americanas em praticamente todo o lado. Os americanos, que adoram cachorros quentes, aproveitam o 4 de julho para o demonstrar ainda mais. Todos os anos, aproximadamente 155 milhões de hot dogs são consumidos no feriado. Outra refeição típica é o barbecue, o churrasco norte-americano que costumamos ver nos filmes. De acordo com a Forbes, mais de 60% da população reúne amigos e família para um churrasco bem típico. Os produtores de cerveja também têm muito que comemorar. Cerca de 68 milhões de caixas de cerveja são vendidas no Dia da Independência em todo o país.
3: Os Estados Unidos celebram hoje 250 anos de independência.

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10: Olá, boa tarde, bom fim de semana. Estamos em pleno fim de semana rock, só há espaço para bateria, guitarra e muita, muita atitude também. Eu sou a Ana Moreira, fico consigo na próxima hora e posso prometer muita coisa boa para ouvir. Acabo por trocar agora o lugar com os Pixies, é daquelas que cantamos do início até ao fim. 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

Esta fomos mesmo buscar ao baú, não é? Hot Stuff, dos Hot Stuff, na M80. Boa tarde, eu sou a Ana Moreira. E atenção, eu pensava duas vezes se fosse para mudar de rádio. Tenho 6 músicas seguidas, daquelas que são mesmo a sua cara, principalmente se tem especial apreço por música rock. Lá pelo meio, há Queen ou Violent Femmes, por acaso é mais por essa linha, mas a arrancar, são logo os U2, não tenho como falhar. New Year's Day, já a seguir.

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0: Eu entendo, é uma daquelas, não é? Percebo, David Bowie é David Bowie. Já a seguir temos na M80 Bryan Adams. Ele está em modo reação a Donald Trump, até lançou uma música, vai em resposta ao facto de ele ter falado, o presidente, entenda-se, sobre transformar o Canadá numa espécie de Estado número 51. Pois é, a seguir não vamos ouvir essa, e sim There Will Never Be Another Tonight. Bryan Adams, já a seguir na M80.
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1: Olá, olá, boa tarde, bom fim de semana. Sou a Sandra Ferreira, até às 8 estou por aqui a tocar a música da sua vida. Estamos em fim de semana rock. E vem aí os Whitesnake. Vamos ouvir o poderoso Here I Go Again.

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Ui, que verão, que vida! Porque dá assim um avanço, não é? Sobe-se lá.

0: Os Kiss na M80. Estamos em modo fim de semana rock e vamos continuar com AC/DC. É a música mais famosa da banda que vem aí. Depois temos a festa de Despe e Siga e há também Marlise dos Fisher Z e ainda Alice Cooper. É tudo em bom para continuar ligado à M80.
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1: Começa a nova hora cheia de música, são as músicas rock da sua vida que tocam este fim de semana aqui na M80. Life is a Highway é o sucesso de Tom Cochrane que vamos ouvir já a seguir e depois...

0: 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Está quase a chegar mais uma concentração internacional de motos de Faro. 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A Elsa Teixeira vai fazer o regresso a casa em direto do recinto da Concentração Internacional de Motos de Faro, entre as 4 e as 8 da noite. 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Portanto, está convidada a aparecer. 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A seguir, voltamos à música com 7 músicas que tocam umas depois das outras, sem repetições. Primeiro Outfield, há também Big House, Glenn Frey, Chutes e Pontapés, claro, não podem faltar neste fim de semana rock. Há também Metallica e Faith No More com o Epic. Portanto, bons motivos para continuar ligado. Bom fim de semana.
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0: maravilha. Fake No More, nem é muito tentar fechar estas 7 músicas seguidas sem conversa. Já fizemos 19 anos, é verdade, música em música já passaram 19 anos. 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Voltamos à música com Steppenwolf. Estava com uma branca. Bom fim de semana.
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6: Muito boa noite, é comigo a partir de agora até às 10. Por aqui estamos em modo fim de semana rock. Espero que esteja a gostar. Diga que sim, porque vem aí o boss. Atenção que vem aí o boss, Bruce Springsteen com Cover Me. Tenha um excelente fim de semana. Fique ligado, boas férias se for o caso.

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0: Seven Nation Army, White Stripes na M80, de longe, a música da sua vida. 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Daqui a pouco há Doors com Roll Downs Blues.
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6: Isso mesmo, muito boa noite. Por aqui, fim de semana dedicado ao rock. Quer confirmar? Quer ouvir? Então, aqui vai. Blind Zero, daqui a pouco, o primeiro Billy Idol.

Os Blind Zero na M80, de longe, a música da sua vida. E se ainda não viu a mensagem que a Nelly Furtado nos enviou, enviou uma mensagem de força, lá está, de força para a seleção portuguesa. E como a seleção de Portugal vai voltar a jogar na segunda-feira, então pode recordar esta mensagem da Nelly Furtado, por exemplo, no Instagram, está nas nossas redes sociais, vá até lá e pode também comentar, claro, e partilhar. Pode partilhar também. Daqui a pouco há Manic Street Preachers, lembrar que vamos jogar com Espanha, não é? Vai ser um jogo daqueles. Força Portugal, vamos então a seguir em frente. Daqui a pouco há Manic Street Preachers, também Doctor and the Medics. Antes disso, há Jean Loves Jezebel. Boa noite, bom fim de semana.

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0: Os heróis del silêncio, aqui com este Entre Dos Tierras. Está na M80. Este fim de semana é um fim de semana dedicado ao rock. Eu espero que goste. Diga-nos através do Instagram qual é a música rock que gostava assim muito, muito, muito de ouvir. Entretanto, há Hit of the Night, de Bryan Adams. Logo depois também temos Chutes e Pontapés. E daqui a pouco, bom fim de semana. Eu volto amanhã às 8 da noite, claro. Bom fim de semana.
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1: E cá estou então, preparadíssima para lhe fazer companhia neste fim de semana rock e tanta gente que há por aí que adora rock. E por isso mesmo, na M80 há sempre de longe a música rock da sua vida. Começamos com os Stranglers.

0: rock em português, a passar pela M80 neste fim de semana rock, os grandes GNR e este pós-modernos. 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Na M80, neste fim de semana rock, começamos, aliás, não começamos, regressamos à música e começamos agora sim com os Guns N' Roses. Boa noite, bom fim de semana.
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0: os Loverboy a fechar as 6 músicas seguidas na EM80, Turn Me Loose, e passam assim também por cá neste fim de semana totalmente dedicado ao rock. Se vai de viagem, aumente o volume e cante bem alto todas as músicas que a EM80 preparou para si este fim de semana. A seguir, regressamos com os Green Day, o Wake Me Up When September Ends, e também vamos ouvir as Heart, All I Wanna Do Is Make Love To You. Boa noite, bom fim de semana.
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2: Já estou de volta. Continuamos em modo rock este fim de semana na EM80. Agora começa com os Slade e depois juntamos os Los Hermanos. Continua com a EM80. Boa noite, bom fim de semana.

Ana Júlia dos Los Hermanos a tocar na M80, final de sábado, fim de semana totalmente dedicado ao rock. M80, de longe, a música rock da sua vida, e a seguir com uma das músicas da minha vida, Three Doors Down, Here Without You. Boa noite.

Com mais de 60 anos de carreira, é um dos nomes principais da música brasileira e um dos fundadores do movimento Tropicália. Gilberto Gil sobe ao palco do Hipódromo Manuel Pessoa em Cascais.

0: Os R.E.M. e este Losing My Religion a fechar as 6 músicas seguidas na M80, fim de semana rock a valer ainda até à meia-noite de domingo. E é precisamente amanhã domingo, depois das 10 da noite, que eu volto. O meu nome é Cláudia Macedo. Depois da meia-noite vou deixá-lo muito bem acompanhado com a nossa Elsa Teixeira e a festa M80. Para o final da hora, chutos e pontapés à minha maneira e os Midnight Oil Beds Are Running. Boa noite, até amanhã.
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